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0: sobre 9 horas mais 6 minutos, 21 horas e 6 minutinhos. É o Saudade desta sexta-feira. A galera vai ouvindo e o Valdo vai tocando aqui melhor para você do nosso giro musical, minha coração retrospectiva. Quero agradecer ao Nesso, meu grande amigo Paulo Marinho, acompanhando aí nossa residência. Paulo, um abraço para você. No final de semana tem o programa Hora do Rei para você que gosta das músicas do Roberto Carlos. É só sintonizar domingo, 7 das 9, de 7 às 9 da manhã, que Paulo Marinho fazendo o seu programa A Hora do Rei. Música aí bacana para você que é fã do Roberto Carlos. É só sintonizar aqui a nossa frequência 87,9 e ouvir de 7 às 9 da manhã com Paulo Marinho e seus convidados, né? Roberto Carlos e seus convidados aí no final de semana. Manda um abraço ao Adilson Chaves, o Cachorrão, também que faz o programa Sons do Pará, que viu? Programa bom aí, só com as músicas paraenses, né? Meu grande amigo Adilson Chaves e seu filho Tiago estão acompanhando. Saudade 37 lá no Biguzão. Um abraço ao meu amigo Wagner do Boné também, que faz o pagodão da Jovem FM. Amanhã é o pagodão, né? Tem pagode por aqui amanhã, viu? Pra você que gosta do bom pagode, com toda a reverência aí do Wagner do Boné, o louco toda a fronteira, você vai ouvir amanhã, a partir do meio-dia, aqui na Jovem FM, no comando aí do meu grande amigo Wagner do Boné, que tá lá em São Isabel do Pará. Ouvindo Saudade, tudo certo. Alô, Wagner, um abraço pra você, pra Baby, né? Toda essa galera aí de São Isabel do Pará, que ouvem o Saudade 37. Meu grande amigo Nenka, tá acompanhando o Saudade 37 lá, sabe onde? No Conceição do Itá, viu? Conceição do Itá, no seu bar, quem manda é a mulher, viu? Lembra do bar dele lá? Quem manda é a mulher. É. Esse que é o bar bacana, quem manda a mulher. Meu grande amigo Nenka, lá em Conceição do Itá, em Santa Isabel do Pará, também ouvindo Saudade 37, né? Um abraço pra você, obrigado aí, né? Qualquer dia a gente fala por aí, né? Pra conhecer o bar, quem manda é a mulher. Só na manhã. Só na manhã, desse médico, desse meu grande amigo Nenka por lá. Manda um abraço pra minha amiga que tá curtindo Saudade 37, também a Suzy, e seu esposo Vila, o mototaxista do amor, tá aí na manhã, né? Nesta sexta-feira, também na expectativa do jogo do Brasil. Olha também, resistir a audiência, sabe quem? Meu grande amigo branco aí do Som Oriental, rapaz. Ele, o Lavite, o Careca, a nossa amiga Rose, a Lucinha e o Cabeção. Toda essa família aí oriental, aquele abraço, viu? Obrigado pela sua preferência de sintonia. É o programa Saudade 7. Vamos continuar por aqui fazendo nosso bloco musical para a galera que gosta da boa música. 21 horas e 9 minutos, hora certa para vocês, 9 da noite, mais 9 minutos, hora certa, Rivaldo vai pegando para você assim.
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0: Sejam todos bem-vindos a esta programação da Assembleia de Deus em Benevides, quando ela esteve completando 115 anos da Assembleia de Deus. Aleluia! E é um prazer ter você conosco, independente da religião que você esteja. Mas muito obrigado por estar ligadinho na programação. Esse programa é especial Mulheres de Fé. Sejam todos bem-vindos na doce paz do Senhor. Aleluia, que manhã maravilhosa, que dia abençoado a qual o Senhor nos concedeu nesta manhã. Aleluia, já vamos estar orando a presença da programação. Você que já sintonizou na programação 87,9, sejam todos bem-vindos para juntos adorarmos ao Senhor nesta manhã. Vamos orar. Maravilhoso e eterno Pai, Senhor amado, muito obrigado, Senhor, por mais um dia. Senhor, visita cada ouvinte nesta manhã, não sei, Senhor amado, como eles estão, Senhor amado, se tem, aleluia, passado uma noite abençoada, mas que nesta manhã, Senhor, eles possam ouvir a resposta que eles precisam ouvir nesta manhã. Senhor, visita cada trabalhador, cada um que vai, Senhor amado, aleluia, ajeitar a sua banca, meu Senhor da glória, está trabalhando de mototáxi, abençoa nesta manhã, meu Senhor da glória, recompensa com saúde, Senhor, e vitória, em nome de Jesus. Já está conosco ela, nossa amada irmã, que saudade, seja bem-vinda, irmã Eusilene Santos.
1: Bom dia, paz do Senhor, é um prazer estar de novo na rádio.
0: Aleluia.
1: Para fazer a vontade do Senhor, atendendo esse convite abençoado. Já dizendo para você que está aí nas paradas do ônibus, que está dentro dos ônibus, na feira coberta, que não é mais a feira coberta, mas estão aí nossos feirantes amados, todos que estão ligadinho aí. Saiba que este dia é aquele dia especial. Ouvinte ligado é ouvinte abençoado. Receba. Receba.

0: Vamos ouvir agora o louvor da Assembleia de Deus. As heroínas estiveram tocando lá na câmara em homenagem aos 115 anos da Assembleia de Deus. Vamos ouvir e nos alegrar, porque nós fazemos parte dessa história. E logo após estaremos ouvindo, aleluia, outros louvores e o áudio da nossa missionária, Graça Fontes.
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0: está conosco a nossa irmã Graça Santos. Bom dia, irmã Graça Santos.
1: Bom dia, irmã Vanessa, irmã Euselene Santos.
2: Bom
1: Glória
2: dia,
1: a Deus, louvado seja o nome do Senhor. Esta manhã tão abençoada que nós estamos aqui nesta manhã no especial Mulheres de Fé, no programa Ondas de Esperança, aleluia. É, já queria dizer assim, um dia abençoado para todos os nossos ouvintes, nossas amadas irmãs que estão sintonizadas na programação. Deus abençoe.
0: Glória a Deus. Euselene, ela tá tão quietinha. Ai, eu esqueci. Oh, glória, louvado seja Deus. Ela tá tão quietinha, mas ela está aqui conosco, cooperando nesta manhã. Ela que vai ser a ministrante da palavra do Senhor. Irmã Euselene, louvado seja Deus. Diga aquela palavra abençoada.
2: Queremos aqui compartilhar nossa alegria, nosso prazer, o privilégio muito grande da gente poder estar contando essas bênçãos maravilhosas. Parabéns ao nosso evento que aconteceu na Câmara. Parabéns à palavra maravilhosa ministrada pelo nosso pastor Samuel do Nascimento Pinto. Queremos agradecer primeiramente a Deus por essa grandiosa vitória, bênção de 115 anos de Assembleia de Deus. Então, o evangelho está sendo pregado continuamente. Estamos aqui também em menção disso, abençoando a vida daquele que está com a necessidade de ouvir. Então, nesta manhã, nós já queremos agradecer, até mandar um agradecimento especial lá para a congregação Fonte de Água Viva, minha congregação. Um bom dia especial para o nosso dirigente Diego Pires, sua esposa Jaqueline Pires. E queremos aí parabenizar os nossos adolescentes e jovens que estão hoje na sua manhã de glória, festa unificada de adolescentes e jovens, que acontecerá hoje a partir das 19h30, com o tema Cheios do Espírito, Atos 2:4. Parabéns, mocidade de Deus, e a todos os outros que neste dia estarão em festa, amém?
0: Glória a Deus. Vamos ouvir o áudio da nossa irmã Lúcia, da congregação Rosa de Saron.
3: Dia, voz abençoada de Deus. Quero que você coloque o hino, um dos 10, oferecendo para minha neta Vitória, para o meu bisneto Heitor, minhas duas bisnetas lá em Santa Catarina, para meus filhos, netas, netos, minhas noras, minha família Nascimento.

0: quem está na escuta do programa. Eu ofereço também para a irmã Maria Natividade, o Joelce, o Jair, o pastor de São Bento. E ofereço para vocês aí também este hino abençoado. Quero que ore pela Minas Parentela. Obrigada pela oportunidade.
1: Glória a Deus. Seja bem-vinda, irmã Lúcia, a esta programação. É ouvinte de todos os sábados. Agora vamos ouvir o áudio da nossa missionária Graça Fontes. Louvado seja Deus.
2: Deus tem bênção para você. Sábado de bênção de vitória. Rádio Jovem FM Benevide. Fique ligadinho, você vai ouvir hinos lindos e maravilhosos nesta manhã. O Senhor tem bênção para a tua vida. O Senhor é Deus e levanta a mão dele e abençoa tua casa. Somente crê que a vitória é nossa pelo sangue de Jesus. Quero mandar beijo no coração para toda a nossa dirigente, regente, secretária, grupo de percussão, visitadora, nesta manhã, viu? Deus é bom e está cuidando de todas. Fique ligadinha, não desliga o rádio. Você vai ver mensagem, hinos maravilhosos, bênção, bênção e bênção. Oh, glória! Bênção e acordar bem cedo, ver os matinhos molhados. Esse é o cuidado de Deus. Deus está cuidando de você e toda a tua casa. Oh, glória!
1: Este louvor que você vai ouvir agora, aleluia, a missionária Graça Fonte oferece para você nesta manhã. Aleluia, receba em nome de Jesus.

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1: Essa história é muito linda. Uma certa vez Jesus curou 10 leprosos de uma vez. Mas sabe o que acontece? Só um voltou. Só um voltou para agradecer. Quantos são agradecidos?

Louvado seja o nome do Senhor. Temos aqui uma festa que vai acontecer dia 7 de agosto, na primeira sexta-feira. É o dia do culto das heroínas da fé, a festa das heroínas da fé, essas mulheres de Deus que tocam ali seus instrumentos, fazendo barulho de adorador, dia 7 de agosto, primeira sexta do mês. E elas estarão hoje ali na congregação Nova Jerusalém, para a festa de senhoras ali. E temos um áudio da missionária Graça oferecendo para a ouvinte Léa Lúcio, minha amiga Léa, glória a Jesus, ela trabalha ali na Secretaria de Saúde, mora ali para o lado da congregação Nova Jerusalém, ela é ouvinte da programação de mulheres. Um abraço, Léa, eu conheço você há muito tempo e você mora no meu coração. Quando eu vi o seu nome aqui, Léa, eu digo assim que você é uma bênção de Deus. Vamos ouvir o áudio da missionária Graça Fonte, oferecimento para Léa Lúcio. Glória a Jesus.

0: Deus abençoe a dona Leia Lúcio. Ela é ouvinte da Rádio Jovem FM, da programação do Círculo de Ação Geral. Que Deus abençoe a sua vida, minha amada.
1: Cláudio da Missionária Graça, fonte para Leia. Que Deus continue abençoando e permaneça sendo ouvinte desta programação que vai ao ar de segunda a sábado. Glória a Deus, é uma bênção a programação da Assembleia de Deus em Benevide. Pastor Samuel Pinto, missionária Rosilé.

0: Que bênção, essas mulheres são lindas, eu amo, aleluia. Tem um beijo especial, louvado seja Deus, para nossa irmã Juliette Coelho, aleluia, um beijo no coração. Saiba que estamos esperando você aqui para dizer aquela mensagem também abençoada, aleluia, aos nossos ouvintes. Louvado seja também, um abraço e um beijo no coração para
1: um abraço para você,
0: Mares, da Adventista.
1: Um abraço para você.
0: Dino, que também está ligado. Nosso irmão Plácido Barroso também.
1: Um abraço para você.
0: Está ligadinho. Meu digníssimo esposo, Diácono André da
1: Cruz. Um abraço para você.
0: Um abraço para você. Louvado seja. Seja bem-vindo a esta programação.
1: Um abraço para você.
0: Louvado seja Deus. Vamos falar, aproveitando o tempo, as festas que teremos hoje do Círculo de Oração no nosso campo de Benevides. Hoje vai ter festa na congregação Monte das Oliveiras, Monte Hermon, eita glória, bênção de Deus, Nova Jerusalém, Príncipe da Paz, Torre Forte e na minha área, Manancial, que será a irmã Isa Mendes, trazendo aquela mensagem abençoada. E tem uma muito especial, ela é dia de semana, todos estão convidados, é numa quarta-feira, será na congregação Galileia e o pregador será o pastor Jorge Enes. Convidamos você desde já para juntos adorarmos ao Senhor. Mulheres de Deus,
2: glória a Jesus. Festa de Senhora na congregação Príncipe da Paz, a congregação Círculo de Oração ali da congregação Manaim estará ali presente, glória a Deus. Somos da área 18, estaremos ali também com as irmãs ali da Pedra Angular, fazendo ao Senhor um louvor, uma adoração a Ele, porque Ele merece toda a honra e toda a glória. E essas mulheres estão fazendo isso para o Senhor, adorando Ele, agradecendo por mais um ano do seu círculo de oração. E brevemente será a nossa ali na congregação Manaim, será em setembro. Que Deus vai abençoar também, como Ele tem abençoado as outras festas que estão acontecendo, que está sendo uma bênção. Já fui ali na congregação Poço de Jacó, foi uma bênção essas festas. E Deus continua abençoando cada dirigente de círculo de oração. Aleluia.
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0: Oferecemos esse louvor para todos os círculos de oração e você que está ligadinho na programação, receba em nome.

Glória a Deus. É, um abraço muito especial para nossa irmã Mari, que sempre está ligadinha na programação no Colégio Palavra da Vida. Irmã Justina, mulher de Deus, da congregação Monte Horebe. Maria de Fátima Lima, que ela é mãe da nossa amada irmã Diane, que mora no bairro Santa Rosa. Aquele abraço para você. Para a irmã Tereza, da congregação

Nova Filadélfia, já queria colocar ali na Nova Jerusalém, te falar tanto que vai ter festa lá, né? Louvado seja Deus, um abraço para você. Também faço parte da congregação Nova Filadélfia. Irmã Jéssica Pereira, seu filho Carlos, que também estão ligadinho na programação. Também um abraço para eles que estão ligadinho na programação especial Mulheres de Fé. Patrícia e Aguinaldo, que são vizinhos da nossa irmã, da nossa missionária Graça Fonte.

0: grandemente. Também para a dona Wanda, seu Zé Maria, eu creio que nós estamos ligadinhos na programação lá no Santa Rosa. Louvado seja. Para nossa amiga e amada irmã também, ela que é ouvinte, ela quase não manda mensagem, mas ela está ligadinha. A irmã Marielle, lá da congregação Jeová Nissi. Sua filha Sofia, seu esposo Willen, da congregação. Alô, Deus abençoe. Hoje também lá vai ter festa de jovens e adolescentes. Deus abençoe grandemente, em nome de Jesus. Para a irmã.
1: Vai aí agora um abraço muito especial lá para a congregação Fonte de Água Viva. A irmã Odineia, que esteve de berço no dia de ontem. E também fazendo menção do aniversário do nosso dirigente, Diácono Diego Pires, que fez aniversário no dia 17. Receba aí o nosso abraço e esse oferecimento dos louvores. Também um abração para a irmã Teca.

0: Manaim, para o meu dirigente Mão Elias Correia e sua família, que Deus continue abençoando.
1: Vida dedicada, cuidada.
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0: Pai do Senhor, meus amados, amadas e todos os ouvintes, tá? Antes de começar a mensagem, já vou direcionando, né, uma palavra de cura para a família lá do Macuiambá, irmã Maria e todos os ouvintes, recebam aí. Eu tenho certeza que a presença do Senhor já está neste lugar. Desejo ler a palavra do Senhor, que se encontra muito conhecida para todas as mulheres de círculo de oração que estão em festa nessa manhã, com essa palavra que o Senhor colocou no meu coração. Provérbios 31, 10. E fala-nos assim: mulher virtuosa, quem achará? Seu valor muito excede de finas joias. Depois nós vamos lá para o 30. E diz assim: enganosa é a graça e vã a formosura, mas a mulher que teme ao Senhor, esta é louvada. Apesar de hoje não ser o dia da mulher, mas o Senhor colocou uma palavra e um título muito gostoso ao meu coração: mulher segundo o coração de Deus. Minhas irmãs ouvintes, eu sei que vocês estão aí vivendo dias que às vezes é difícil, dias que a gente requer mais orar e mais largar a aparência e ir para a espiritualidade, buscar o Senhor, procurar ser mulher submissa segundo a vontade de Deus, andando no seu temor e vivendo cumprindo o seu propósito. Hoje eu quero trazer para vocês as características de mulheres segundo o coração de Deus e como podemos nos tornar melhores. A primeira característica é que uma mulher, ela precisa buscar a Deus acima de tudo. Mateus 6, 33 a 36, ele nos fala que nós precisamos ser esposas dedicadas, mães honrosas. Se eu sou uma profissional, preciso ser uma profissional serva. Preciso reconhecer a liderança de Deus acima de tudo, como filha dele que eu sou. Pois o seu valor não está naquilo que nós possuímos, não está nas aparências, mas sim no nosso relacionamento com Deus. Mulheres, vejam o exemplo de Maria, irmã de Marta, que priorizou a presença de Deus. Marta priorizou o serviço, a casa, seus afazeres, suas preocupações. Mas Maria priorizou, está ocupada na presença do Senhor, ouvindo, aprendendo, dando lugar na sua vida para o renovo. Então ela priorizou Deus. Quando a gente prioriza Deus em nossas vidas, há mudança, há transformação. A segunda característica é que mulher precisa ter fé, ser mulher de confiança. Salmo 37,5 nos fala, né, sobre a nossa espera no Senhor, esperar confiantemente, acreditar nesse Deus, porque segundo ele, ele transforma o nosso coração. Mulher não se desespera diante das lutas. Mulher demonstra sua confiança direcionada ao poder de Deus, dizendo que ele é o seu líder, ele é a sua liderança, porque nele está a sua força. Nós temos o nosso jeito, nós temos nossa mentalidade de mulher, nós somos ser humano, mas a nossa força, ela vem de Deus. A nossa força precisa ser semelhante à de Davi, que disse assim: eu vou contra ti, gigante, mas eu vou em nome do meu Senhor dos Exércitos. Você não vai sozinho nessa força. Você vai na palavra, você vai no cumprimento daquilo que Deus te ordena. A ordenança de Deus é poder na tua vida. Então, mulher, faça aí. Faça como Sara fez. Ela falhou, mas ela aprendeu a confiar nas promessas de Deus. Ela não confiou nas suas próprias limitações, mas ela recebeu a recompensa através da fé, tornando-se uma mãe e uma grande mãe. Tornou até a grande mãe da nação. Hebreus 11, 11 nos fala da nossa fé com convicção. Nos fala em quem nós precisamos crer, em quem nós precisamos confiar e em que autoridade nós precisamos seguir. Nós precisamos ser exemplo de fé, assim como foi Ana, que ao mesmo tempo que Ana foi ofendida por ser considerada uma embriagada, ela não deixou de confiar em Deus. Ana orou a esse Deus que concedeu a ela um milagre, e foi um milagre que teve bênção tripla, porque ela ganhou um filho de Deus, e esse filho foi abençoado com muitos talentos. Um homem que foi exemplo foi o filho de Ana, Samuel, o homem que ensinou a todos a dizer: eis-me aqui, Senhor. Então, uma mulher precisa colocar sua fé em ação. Uma mulher precisa se importar, não com que o problema que ela está enfrentando, mas em si, em quem ela está confiando. Então, uma mulher que confia no Senhor, ela muda o seu próprio caráter. Terceira característica é a mulher que tem um caráter e a sabedoria voltada de Deus. Porque a mulher, segundo o coração de Deus, ela edifica, ela fortalece as pessoas ao seu redor. O poder de uma mulher de fé é transformador. Ela realiza objetivos na sua casa, na vida dos seus filhos, na vida do seu esposo. Ela faz a diferença onde quer que ela chegue, porque ela busca a sabedoria de Deus. E por ter a sabedoria de Deus, ela passa a ser uma mulher admirável. Com essa característica de uma mulher que edifica, as mulheres precisam ter. Elas precisam saber entender o momento de calar, o momento de aconselhar, o momento de ficar em silêncio, pois as nossas palavras e atitudes edificam lá, constrói vida. Mas precisamos nos perguntar: minhas atitudes hoje estão edificando ou estão destruindo? Não há resposta, né, que possa ligar para a rádio agora pedindo esta resposta. Que não está dando nem para ligar para a rádio, mas ligue para o céu nesta hora. Então, o que eu quero te dizer, a nossa quarta característica, é que uma mulher que vive em santidade, ela é conectada, ela é ligada. Ela não é ligada nos fatores religiosos, mas ela é ligada nos fatores que transformam, que refletem Cristo através do seu caráter, nas suas atitudes. Jesus Cristo, irmãos, não é religião. Viu, minhas amadas? Estão ouvindo aí? Jesus Cristo é um agir poderoso de Deus na sua vida. Então, tem um exemplo de uma mulher que recebeu o agir de Deus na vida dela. Deus moldou e modificou aquela mulher com uma vasta autoridade, um dom maravilhoso para se transformar em uma juíza, uma profetisa que se destacou com uma vida íntegra, compromissada, perdão. A história de Débora é linda, ela é conselheira, ela é exemplar. Onde Débora atendia como juíza? Embaixo de uma árvore. Mas ali muitos homens foram edificados. Ali muitas decisões foram tomadas de liderança real e vidas foram alcançadas, guerras vencidas, porque Deus não escolhe lugar para te abençoar, porque Ele quer abençoar a tua vida, o teu coração. Basta que você coloque esse coração na administração deste Deus. A verdadeira de uma beleza de uma mulher está no coração dela, em ela se colocar em santidade, em ela se colocar submissa, porque a mulher que é submissa a Deus, ela é cheia pelo Espírito Santo. Então, melhor é agradar a Deus do que agradar a homens. Melhor é fazer a diferença e receber, através dessa diferença, o moldar, a transformação, né? O seu caráter melhorado, edificado, e você passa a se ver e dizer: Senhor, sou eu mesma. Sou uma simples mulher, mas o Senhor tem me usado para pregar, para falar. Por quê? Porque Ele faz de uma pequena mulher uma mulher virtuosa. Deus está procurando mulheres para transformar o coração dela. Se você é uma mulher que tem necessidade de crescer na fé, busca este Deus, confia neste Deus, viva em santidade, receba através da fé o dom maravilhoso que uma mulher que teme ao Senhor deva receber, de ser chamada de pedra preciosa, de joia rara. Então, quando a gente reconhece essa grandiosidade diante do Deus que a gente serve, Ele ilumina a vida de uma mulher. Ele transforma a vida de uma mulher e faz com que nós sejamos mulheres de propósito. Receba aí. Essa foi a palavra que o Senhor colocou no meu coração. Nós, mulheres, precisamos descer a presença do Senhor para nos tornarmos mulheres honrosas, maravilhosas, mulheres de propósito. Amém? Maravilhoso, soberano Deus, quero te agradecer por este momento, quero te agradecer pela oportunidade dada a mim, Senhor, para trazer a tua palavra e alcançar essas vidas. Vai, Senhor, entra nos lares agora. Tu és o soberano, dono da cura. Tu és aquele que traz a mulher, que restaura. Eu não sei se existem mulheres aí que estão dizendo que estão depressiva ou que estão dizendo que estão num leito por isso ou por aquilo. Eu quero te dizer que Deus entra na vida do homem, da mulher. Ele entra para curar, para sarar, para sanar. Receba aí a mão do Senhor, que enche de poder. E nesta manhã não é diferente. Ele quer encher a tua vida. Diga aí, eu quero ser cheia, eu quero ser cheio do poder de Deus, do Espírito Santo de Deus, porque a partir do momento que nós somos cheios, ao ponto de transbordarmos, nós veremos nossas diferenças, nossas mudanças. O alcance de Deus faz milagre. Então, cura, Senhor. Vai lá, entra na enfermidade agora, entra na dor, entra, Senhor. Não sei o que é que estão sentindo nesta hora, mas tu é aquele que entra para curar. Tu fizeste milagre no passado, estás fazendo hoje, e nós cremos nos teus milagres, queremos para receber, confiamos em ti, Senhor. Estamos aqui em um só espírito, clamando e pedindo, Senhor, a tua cura, a tua restauração, em nome de Jesus. E aquele que crê, aí aonde estiver, vai dizer amém.
1: Do coração de Deus para o nosso coração, através da irmã Eusilene, que Deus continue te abençoando, minha amada irmã, e que o Senhor continue te dando saúde, em nome de Jesus, te abençoando, te usando, aleluia, na palavra de Deus. E você aí, mulher, que ouviu essa mensagem abençoada, faça parte do círculo de oração, aleluia, porque é uma bênção servir ao Senhor ali. Mulheres que dobram o joelho, mulheres que deixam assim o Senhor tomar conta do seu coração, da sua vida. E nesta manhã eu quero lhe fazer um convite, você que não pertence a nenhum círculo de oração na sua congregação, participe. Ali você vai ser abraçada, você vai ser bem-vinda, porque nós chegamos ali para aprender. Hoje nós éramos do jeito, antigamente era do jeito, mas o Senhor tem trabalhado em nossos corações, Ele tem aperfeiçoado, aleluia. Essas palavras que falamos aqui é o Senhor que dá, porque Ele é o dono de tudo. Então faça parte de um círculo de oração feminino, porque você vai ver grande maravilha o Senhor vai fazer no teu lar, na tua casa, aleluia. Porque mulher, quando dobra o joelho, o céu, aleluia, o céu abre, aleluia, o céu se abre e o Senhor desce a resposta do céu, em nome de Jesus. Receba essas palavras também, amém.
0: Glória, glória a Deus. Também o nosso diácono Silas do Vale mandou um abraço e um beijo para sua digníssima esposa, irmã Adriana. Um abraço para nós que estamos na programação. Aleluia, que Deus continue abençoando. Para as irmãs da congregação Nova Filadélfia, que Deus abençoe mais e mais. Muito obrigado por estar conosco nesse horário. Já estamos de 6h57. Louvado Deus, já no finalzinho da programação. E estamos felizes porque você esteve conosco. Porque esse programa é especial Mulheres de Fé. Então receba o nosso abraço, o nosso carinho. Já estamos com saudade. Louvado seja Deus. Que Deus abençoe. E louvado seja Deus. Louvado seja Deus. Porque ouvinte ligado. O que é mais?
1: Ouvinte ligado é ouvinte abençoado.
0: Fica com Deus. Amém. Até o próximo programa. Em nome de Jesus.

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Muito bom dia, tá começando pra você mais um Festa no Céu. Seja muito bem-vindo, muito bem-vinda. Que a paz do nosso Senhor Jesus e o amor de Maria possa estar sempre nos vossos corações. Hoje, dia 20/6/2026, você que tá agora com a gente, né? Tá acordando, tá despertando ainda nessa manhã, né, clara, iluminada de sábado. Seja muito bem-vindo, fique com a gente que o programa está especial para você. E hoje, dia 20 de julho, é dia das Beatas Irmãs Teresa, Mafalda e Sancha. As Beatas Teresa, Mafalda e Sancha eram princesas portuguesas, filhas de Dom Sancho I e da Rainha Dulce. Mesmo vivendo em meio à riqueza e ao poder, escolheram dedicar suas vidas a Deus, tornando-se exemplos de fé, humildade e desapego das coisas materiais. Teresa, a filha mais velha, nasceu em 1176 e chegou a se casar com o rei Afonso de Leão, tornando-se rainha. Porém, o casamento foi anulado e ela retornou para Portugal, onde decidiu entrar para a vida religiosa, mesmo diante das dificuldades e conflitos entre reinos, dedicou-se à oração e à intercessão. Já Mafalda nasceu em 1195 e também passou por uma experiência semelhante. Casou-se com Henrique I de Castela, mas porém após a morte dele, voltou para casa e escolheu abandonar os bens materiais para viver num convento em profunda dependência de Deus e da vida do recolhimento. E Sancha, nascida em 1180, foi a primeira das irmãs a renunciar às riquezas. Diferente das outras, não se casou. Fundou um convento da ordem cristeciense em Coimbra e viveu fielmente a vida religiosa até sua morte. Pela vida de santidade e exemplo cristão em Coimbra e viveu fielmente a vida religiosa até sua morte. Pela vida

1793. As três irmãs são celebradas como modelo de oração entregue a Deus e busca pela verdadeira santidade. A sua oração. Senhor, estas três irmãs tudo deram a Ti. Viveram santamente e devotamente a Tua vontade, o Teu querer e o Teu amor. Conceda-me a mesma graça de tudo dispor para Ti e Te entregar todo o que sou e que tenho para Tua honra e glória. Amém. Beatas Teresa Mafalda e Sancha, rogai por nós. Então aqui é, né, uma história bem resumida, né, dessas três beatas que decidiram se entregar, né, à vida de oração, à vida de serviço ao Senhor. Então que a gente possa também neste dia seguir o exemplo, né, desses santos, desses beatos, para que a gente também possa fazer já aqui na terra a vontade de Deus, seguindo cada vez mais os passos de Jesus. Para a gente continuar a nossa manhã, quero te convidar agora junto comigo para a gente entregar tudo aquilo que vai no nosso coração, né, nesta manhã, começando com a nossa oração da manhã.

Senhor, no início deste dia, vinho pedir-te saúde, força, paz e sabedoria. Quero olhar hoje o mundo com os olhos cheios de amor, ser paciente, compreensivo, manso e prudente. Ver além das aparências, teus filhos como tu mesmo os vê, e assim não ver senão bem em cada um. Cerra meus ouvidos a toda calúnia, guarda a minha língua de toda maldade, e só de bênçãos se encha o meu espírito. Que eu seja tão bondoso e alegre, que todos quando se achegarem a mim, sintam a tua presença. Senhor, reveste-me de tua beleza, e que no decurso deste dia eu te revele a todos.

Vamos fazer dessa música a nossa oração, o nosso pedido e o nosso agradecimento.

Voltamos agora às 7 horas e 19 minutos. Lembrando você que pode estar participando aqui com a gente, né, mandando aí a sua mensagem através do nosso fone zap, que é 8050-7115. 8050-7115. Mande aí seu abraço, seu agradecimento, talvez, né? Sua sugestão de música aqui pra gente, e nós iremos atender aí sua mensagem, ok? Participe conosco. Agora quero te convidar a, junto comigo, a gente ouvir e refletir o evangelho deste domingo.

proclamação do Evangelho de Jesus Cristo, segundo Mateus. Naquele tempo, Jesus dizia-lhes: Não tenhais medo deles. Não há nada de oculto que não venha a ser revelado, e nada de escondido que não venha a ser conhecido. O que vos digo na escuridão, dizei-o à luz do dia. O que escutais ao pé do ouvido, proclamai-o sobre os telhados. Não tenhais medo daqueles que matam o corpo, mas são incapazes de matar a alma. Pelo contrário, temei aquele que pode destruir a alma e o corpo no inferno. Não se vendem dois pardais por uma moedinha? No entanto, nenhum deles cai no chão sem o consentimento do vosso Pai. Quando a vós, até os cabelos da cabeça estão todos contados. Não tenhais medo, vós valeis mais do que muitos pardais. Todo aquele, pois, que se declara por mim diante dos homens, também eu me declararei por ele diante do meu Pai que está nos céus. Aquele, porém, que não me renegar diante dos homens, também eu vos renegarei diante de meu Pai que está nos céus. Palavra da salvação.

Depois de escolher os 12, Jesus envia-os a pregar e os instrui. Adverte-os acerca da perseguição que possivelmente sofrerão e aconselha-os qual deve ser a sua atitude. Não tenhais medo daqueles que matam o corpo, mas são incapazes de matar a alma. Pelo contrário, temei aquele que pode destruir a alma e o corpo no inferno. O relato deste domingo desenvolve o tema da perseguição por Cristo com um estilo que recorda a última bem-aventurança do Sermão da Montanha. O discurso de Jesus é paradoxal. Por um lado, diz duas vezes: não temas, e apresenta-nos um Pai providente que tem solicitude inclusive pelas aves do corpo. Mas, por outro lado, não nos diz que este Pai nos salve as contrariedades. Bem pelo contrário, se somos seus seguidores, muito possivelmente teremos a mesma sorte que ele e os demais profetas. Como entender isso, então? A proteção de Deus e a sua capacidade de dar a vida à nossa pessoa, à nossa alma, é proporcionar-lhe felicidade inclusive nas tribulações e perseguições. Ele é quem pode dar-nos a alegria do seu reino, que provém de uma vida profunda experimental já agora, que é presente de vida eterna. Todo aquele, pois, que se declara por mim diante dos homens, também eu declararei por ele diante de meu Pai que está nos céus. Confiar em que Deus estará junto de nós nos momentos difíceis, dar-nos valentia para anunciar as palavras de Jesus em plena luz e dar-nos a energia capaz de fazer o bem, para que por meio das nossas obras a gente possa dar glória ao Pai Celeste. Ensina-nos, Santo Anselmo, fazei tudo por Deus e por aquela feliz e eterna vida que nosso Salvador se digna conceder-nos no céu. Que assim seja, é que a gente possa cada vez mais no nosso dia a dia buscar sempre as coisas do alto, as coisas de Deus. Pois como o Evangelho nos fala neste domingo, Deus é aquele que acolhe, mas também é aquele que certamente julga, né? E tem mas sempre com um olhar misericordioso para conosco. Basta que nós reconheçamos que somos pecadores e que precisamos da sua misericórdia. Precisamos de Deus. Mas não só isso, é preciso a conversão, a mudança de vida, né, para que a gente possa ser verdadeiros seguidores de Jesus. Agora, 7:27, a gente vai de música, daqui a pouquinho a gente está de volta.

Voltamos agora às 7 horas e 36 minutos para você. Vamos de abraço, né, para os nossos ouvintes. Então, desde já, dedicar um forte abraço aqui para minha avó lá do bairro de Santa Rosa, que sempre está ligadinha aqui nas manhãs de sábado. Um abraço especial também para minha tia Raia, aqui do bairro do Maguari, né, que também sempre está ligadinha. Mandar um abraço especial também para o meu amigo Messias, aqui da nossa paróquia. Mandar um abraço para os nossos feirantes e comerciantes aqui da nossa cidade. Você que está aí agora na sua loja, no seu comércio, né? Está começando mais esse dia de trabalho. Que o Senhor possa te abençoar também nesta manhã. Você também que se encontra em casa, né? Está acordando agora, está preparando o café da manhã depois dessa vitória, né, do Jogo do Brasil. Então que você possa ter uma manhã também super abençoada. Agora 7 horas e 37 minutos, vamos de música. Daqui a pouquinho a gente está de volta.

Voltamos, voltamos. Agora é 7h43. Vamos para a nossa agenda da semana, né? Os nossos avisos. Então quero lembrar você, primeiro os avisos da missa, né? Sobre as nossas celebrações aqui na paróquia hoje, às 19 horas, missa normal, né? E amanhã, domingo, às 8 horas da manhã, também às 19 horas. Missa também durante a semana, né? Todos os dias. Lembrando sempre que nas terças-feiras tem um pouco antes da novena, Nossa Senhora do Perpétuo Socorro. Na quarta-feira, o Terço dos Homens. E na sexta-feira, logo após a missa, o Terço da Divina Misericórdia com as irmãs também da Divina Misericórdia, né? Que sempre fazem esse momento belo. Então você pode estar participando, né, durante a semana das celebrações. Lembrando você também que ainda estão abertas, né, a inscrição para a Corrida do Círio deste ano, de 2026. Basta você entrar lá no Instagram, né, que tem um link para você entrar e fazer sua inscrição, ou então vir até a secretaria da paróquia. Lembrando também o passeio ciclístico, né, da nossa festividade, que acontecerá logo após a missa das 8 horas, no dia 5 de julho. E as inscrições vão até o dia 2, né, do próximo mês. E você traz 1 quilo de alimento não perecível para a Cáritas e já garante a sua inscrição. Quero lembrar também que as nossas cartelas, né, da nossa ação, né, entre amigos da festividade ainda está rolando. Se você ainda não comprou a sua cartela, né, e deseja ganhar no final já desse mês, está concorrendo a um prêmio, então garante já a tua cartela e participa, né, com a gente dessa ação da festividade, né? E durante, claro, a festividade, você pode estar também concorrendo aí mais de 50 mil em dinheiro. Então não perde essa oportunidade e adquire logo a tua cartela. Então agora 7h46, a gente vai de música, daqui a pouquinho a gente volta só pra gente encerrar.

Estamos agora às 7 horas e 50 minutos. Quero dar um último aviso, né? As camisas da nossa festividade de 2026 já estão disponíveis. Basta você ir, né, até a Secretaria Paroquial, né, para estar adquirindo, né, a sua, caso você queira a camisa do Círio. E também lembrando que, né, a imagem de Nossa Senhora do Carmo ainda está peregrinando pelas ruas da nossa cidade, né, nos comércios, nas lojas, nas casas. Então que você possa também ser abençoado por esta visita de Nossa Senhora, né? E claro, se você ainda deseja, né, caso você queira receber essa visita da imagem de Nossa Senhora do Carmo, basta você também ir até a Secretaria Paroquial. Então, para a gente encerrar mais esse programa, vamos pedir a ela, Nossa Senhora, para que ela possa nos cobrir, né, com seu manto de proteção a cada um de nós, para que ela nos ensine a cada dia a viver como verdadeiros discípulos de Jesus. Ave Maria, cheia de graça, o Senhor é convosco. Bendita sois vós entre as mulheres. Bendito é o fruto do vosso ventre, Jesus. Santa Maria, Mãe de Deus, rogai por nós, pecadores, agora e na hora de nossa morte. Amém. Muito obrigado pela sua companhia. Fique agora com a próxima atração e te vejo no próximo Festa no Céu. Tchau, tchau.

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4: Na Jovem FM 8 e 18.

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1: Agora na Jovem, 8:30.
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3: Agora na Jovem 8:34.
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2: Na Jovem FM, 8h45.

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5: Bom dia, bom dia, bom dia, bom dia, bom dia, bom dia, bom dia. São 9:01 em Benevides. É, está entrando no ar mais um campeão de audiência. Com toda certeza, né? Mais um campeão de audiência aqui na sua 87,9. Na Rota do Sucesso. É, meu irmão, esse programaço aí que vai até as 11:00 da manhã, com muito flashback, muita música bonita pra você que curte aí as ondas da 87,9. Meu muito obrigado pela sua companhia e pela sua sintonia. Você que tá ligado, você que tá em casa, você que tá no trabalho, aonde quer que você esteja, não é verdade? A gente tá aqui pra trazer a boa música e informação para você no programa Na Rota do Sucesso. Hoje é dia 20 de junho de 2026, né? Com certeza tá acabando o mês de junho aí, rapaz. Vou te contar uma coisa, né? E você tá feliz com o resultado da seleção brasileira de ontem? Venceu e convenceu ou venceu e não convenceu? É isso aí, tá certo? São 9:02 em Benevides, 9:02. 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Meu amigo Wagner Pereira, Rádio Jovem FM, direção-geral Aizon Costa, na mesa de áudio, ele, o popular bro Wagner Pereira.
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5: Isso, até às 11:00 da manhã, com o programa Na Rota do Sucesso. Muita música bonita e você pode fazer o seu pedido musical, com toda certeza aí, né? Acionando o nosso zap aí, 8050-7115. 8050-7115. Este é o Zap Zap da Jovem, onde você faz o seu pedido musical e que a gente lhe atende com todo carinho, tá certo? São 9:04, Benevides, e a gente começa trazendo um clássico, né? Santa Esmeralda, pra você, no programa Na

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1: Bom dia, bom dia, bom dia. É, rapaz, credence pra você aí no programa Na Rota do Sucesso. São 9:17 de Benevides. 9:17, o meu muito obrigado a você que tá com a gente aí sintonizado no programa Na Rota do Sucesso aqui na sua Jovem FM, tá certo? É, meu patrão, programaço aí onde você curte sucessos atuais e sucessos do passado. Só aqui na sua Jovem FM, tá certo? A gente vai de abraço pra galera que já tá sintonizada com a gente também. Um forte abraço, muito obrigado pra todo mundo aí que tá ligadão aí no aplicativo, né? No radinho, é, no celular. E muito obrigado mesmo pela sua sintonia, tá certo? Quero mandar um forte abraço aí à minha grande amiga professora Graça Ramos, no centro da cidade, já está sintonizada com a gente também. Um forte abraço, muito obrigado pelo carinho e pela sua sintonia. O casal Papão da Curuzu, meu amigo Isidoro e sua esposa Dona Zeneide também estão sintonizados com a gente também. Um forte abraço, muito obrigado pela sintonia, tá certo? Então, deixa eu ver aqui, é a professora Levilândia, lá no populoso bairro Santos Dumont, também está sintonizada com a gente também. Ela e seu esposo, seu Antônio, ligados aí no programa Na Rota do Sucesso. Obrigado pelo carinho. Lá no bairro Begolândia, nosso amigo Jorge Pedreiro e sua esposa, Dona Maria, também estão sintonizados com a gente também. Um forte abraço, muito obrigado pelo carinho. O nosso amigo Louro, lá no Bar do Louro, e a Dona Dora também estão ligados no programa Na Rota do Sucesso. Obrigado pela sintonia, mas muito obrigado mesmo, tá certo? São 9:17 em Benevides. 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São 9:00, meu amigo Wagner Pereira. 9:20 em Benevides. E a gente vai de música no programa Rota.

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1: Bom dia, bom dia, bom dia. É preciso saber viver, viu? Titãs, é, meu irmão. Você tem que saber viver, né? Tem que dançar conforme a música, moleque. Não tem dessa, não, né? É verdade. É música muito bonita que você só curte aqui no programa Na Rota do Sucesso, meu patrão. Que já tem alô aqui pra galera. Quero mandar um forte alô aí, um forte abraço.
0: Um abraço
1: ao nosso amigo Michel Benício, lá em Marituba. É, o nosso ouvinte de carteirinha, viu? Está sintonizado com a gente também. Um forte abraço. Muito obrigado pela sua sintonia. Quero mandar um forte abraço também à minha amiga Carmen Amorim. É, rapaz, que ela oferece aqui. Bom dia, cachorrão. Aqui é a Carmen Amorim. Ela oferece todas as músicas para a família Amorim, do bairro Independente. Ela que é filha do nosso saudoso vereador, né? Conhecido popularmente como Tesoura. Meu amigo Tesoura.
0: Um abraço.
1: Já atravessou pro outro lado, né? Papai do Céu tá com ele lá, com toda certeza. Um forte abraço aí à nossa amiga Carmen Amorim e toda a família Amorim, né? Lá no bairro Independente, sintonizados com a gente também. Um forte abraço, muito obrigado pela sua sintonia, tá certo? Quero mandar um forte abraço também pra galera do Repá. Lá no Bar do Repá, lá no bairro Independente, todo mundo sintonizado com a gente também, né? Uma galera lá, o Judásio, tem o Lobinho, né? Dona Lucimar, todo mundo sintonizado no programa Na Rota do Sucesso. Obrigado pela sintonia, muito obrigado mesmo. Meu amigo Wagner, são 9h38, em Benevides, e a gente chama ela, Tina Charles, para cantar no Na Rota do Sucesso.

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0: Beleza, beleza, LS Jack, né, rapaz? Ô, Carla, né? Onde andam esses caras? Né? A gente tava comentando aqui com o operador, aqui, nosso amigo Wagner Pereira. Uma banda muito legal, né? Totalmente afinadinha aí, música linda, maravilhosa. Sumiram, né? Desapareceram. Deve estar por aí tocando aí, com toda certeza, né? Uma música de qualidade dessa aí, o cara não fica parado não, meu irmão. 9 horas mais 58 minutos em Benevide, 9h58. Meu muito obrigado a você que está com a gente aí, sintonizado no programa Na Rota do Sucesso. É aqui na sua Jovem FM, né?
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0: Quero mandar um forte abraço a meu amigo Ronaldo, grande relojoeiro aí no centro da cidade, né? Sintonizado com a gente também, um forte abraço. Muito obrigado pelo carinho, pela sua sintonia, né? O meu amigo Piauí, rapaz, o homem que vende roupa também aí no centro comercial de Benevides, tá ligado com a gente também. O nosso amigo Antônio, o popular cara de pombo, tá ligado com a gente também, um forte abraço. Muito obrigado pelo carinho, nosso amigo H, o rei da água de coco. Também está sintonizado com a gente também, um forte abraço. Muito obrigado pela sintonia, mas muito obrigado mesmo. Quero mandar um forte abraço ao meu amigo Marcos da Ponte, Confecções e Calçados, a loja que veste e calça você. Né? Um forte abraço aí ao Marcos, a todos os funcionários da Ponte, aos clientes que estão comprando aí, né, com toda certeza, e curtindo aí o som da Jovem FM, o programa Na Rota do Sucesso, tá certo? Obrigado pelo carinho, Ponte, a loja que veste e calça você, tá certo? São 10 horas, pontualmente, Benevides. A gente vai dar um giro do bloco de apoio cultural. Daqui a pouco a gente volta com mais sucesso pra você. Não sai daí não, que é rapidola.
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Bom dia, bom dia, bom dia, bom dia! 10 horas mais 14 minutos, bem-vindo de Cyndi Lauper, né? Música muito legal. Meu tempo, rapaz, viu? A gente dançava no Ouro Negro, Agronômico, né? Inferninho, Paredão lá em Santa Isabel. Meu amigo, vou te contar uma coisa, viu? Ô tempo bom que não volta mais. São 10 horas mais 14 minutos, bem-vindo. 10 e 14, olha, você que vai fazer suas compras no supermercado Benevides, aproveita, viu? 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Meu amigo Wagner, são 10 horas. 10 horas mais 15 minutos, Benevides. Quero mandar um forte abraço ao meu amigo Arraia, o popular jogador. É, lá no bairro do Begozão. Tá curtindo o programa aí da Dona Selma, né? A Dona Bibi também com o seu Duca, sintonizados no programa também. Quero mandar um forte abraço ao meu amigo Capim e toda a sua família também do bairro Begolândia, sintonizados com a gente também. O nosso amigo Pimentel, o popular cabeça branca do bairro, né? Sintonizados com a gente também. Um forte abraço. A minha amiga Adriana e da Cícero Cunha, ligada no programa Na Rota do Sucesso, né? Lá na passagem Santa Terezinha, o nosso amigo Edmilson. É, e a Licinha lá, estão sentadinho lá, curtindo o programa Na Rota do Sucesso, tá certo? Quero mandar um abraço também ao nosso amigo Pretinho, lá no Itacolomi. Ele e toda a sua família, sintonizados com a gente também. Um forte abraço, muito obrigado pelo carinho. Também no Itacolomi, a nossa grande amiga Dona Dulcirene, sintonizados com a gente também. Um forte abraço e muito obrigado pela sintonia, tá certo? São 10 horas, 10 horas mais 16 minutos de Benevides. E a gente chama para cantar Bidiz, essa música maravilhosa.

música muito legal. Bom dia, bom dia, bom dia. São 10 horas mais 26 minutos em Benevide, né? 10h26, Anitta, né, rapaz? É, canta aí pra você aí, com toda certeza aí. Nada melhor do que não fazer nada, só pra deitar e rolar com você. Eita, é verdade, papo! Hoje é sábado, meu amigo Wagner Pereira. Hoje é sábado, rapaz, né? Deixa eu mandar o zap aqui pra você que tá querendo oferecer uma música aqui, né? Com toda certeza. E anota aí, pega um papel e uma caneta aí, o zap. O novo zap da Jovem FM 80 50 71 15. 80 50 71 15. Você liga pra cá, manda aquele zap zap bacana que a gente, né? E atende com o maior prazer, tá certo? Deixa eu mandar um forte abraço ao meu amigo Sêmio e a dona Luciana, né? Proprietários da loja Harifes, aquela loja de produtos naturais, né? Que se mudou agora para Pinto Braga, bem em frente ao Mini Shop, aqui no centro da cidade, né? Onde você compra produtos naturais de altíssima qualidade, tá certo? Um forte abraço ao meu amigo Sêmio e a dona Luciana aí no Harifes, tá certo então? Ora, deixa eu mandar um forte abraço também ao meu amigo Riba. Riba, aí no bairro Santos Dumont, está sintonizado com a gente também. Um forte abraço, muito obrigado pelo carinho. O nosso amigo João Urca, lá no bairro Médici, também está ligado com a gente também. Um forte abraço. O meu amigo Bolinha da Motos, o homem que conserta as motocicletas aí na Pinto Braga, né? Obrigado pelo carinho, obrigado pela sintonia. Deixa eu mandar um forte abraço também ao meu amigo Dino, aí do depósito de bebida do bairro das Flores, bem em frente aí o campo do Bom Sucesso, tá certo? O meu amigo Bruno, do Baraque Motos, aí no bairro Médici, também sintonizado com a gente também. Um forte abraço. O nosso amigo Lazinho, da Oficina de Bike, onde você conserta a sua bicicleta, compra peças para reposição, aí no meu amigo Lazinho, bem ao lado do Colégio Doutor Otávio Meira. E lá do ladinho, o nosso amigo Lázaro, né? Ele que é papão da Curuzu, sintonizado com a gente também, né? Obrigado pelo carinho, obrigado pela sintonia, tá certo? Meu amigo Wagner, são 10 horas. 10 horas mais 28 minutos. E Benevides, o traje a rigor se une.

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0: Bom dia, bom dia, bom dia, forró, né, rapaz? É, atrás do horizonte, né? Com certeza aí o mês de junho está indo embora, né? O mês do mingau, do forró bodó, da fogueira. Eita, mês bacana, viu? Vou te contar uma coisa. São 10 horas mais 45 minutos, 10h45, e a gente vai de notícia agora aqui na sua Jovem FM.
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2: Aposentados e pensionistas têm até sábado para contestar descontos de associações feitos sem autorização nos benefícios do INSS. O pedido pode ser registrado pelo aplicativo Meu INSS ou nas agências dos Correios. Quem identificar cobranças indevidas precisa fazer a contestação, etapa obrigatória para aderir ao acordo administrativo de devolução oferecido pelo governo federal. Até agora, mais de 4 milhões e 700 mil beneficiários já receberam ressarcimentos, que somam mais de 3 bilhões e 200 milhões de reais em todo o país. Depois que a contestação for aceita, o segurado poderá formalizar a adesão ao acordo. A partir daí, o valor corrigido é depositado diretamente na conta em até 3 dias úteis. Mesmo após o fim do prazo, ainda será possível aderir ao acordo. Mas atenção, quem não contestar dentro do período não poderá participar do ressarcimento. Para ter direito à devolução de valores descontados entre março de 2020 e março de 2025, é preciso seguir alguns passos. Primeiro, verificar se houve desconto irregular pelo Meu INSS, pelo telefone 135 ou nos Correios. Em seguida, registrar a contestação informando a cobrança não autorizada. Depois é necessário aguardar a análise. A entidade responsável tem até 15 dias para responder. Se a entidade não responder ou apresentar documentação irregular, como assinatura falsa, o sistema libera a opção para adesão ao acordo. Esse procedimento só pode ser feito pelo Meu INSS ou nos Correios. Para públicos específicos, como indígenas, comunidades quilombolas e idosos com mais de 80 anos, o ressarcimento é automático, sem necessidade de solicitação. E um alerta importante: o INSS não envia links nem mensagens pedindo dados pessoais. O Instituto também não cobra taxas nem utiliza intermediários. Toda a comunicação oficial acontece apenas pelo Meu INSS, pelo site gov.br, pelo telefone 135 e nas agências dos Correios. Da Rádio Nacional no Rio de Janeiro, Tatiana Alves.
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0: Bom dia. É, rapaz, tem que ficar ligado, né? Tem que ficar ligado porque é o seguinte, tem muita gente por trás aí querendo pegar a sua grana, não é verdade? É verdade, tem muito vagabundo, não tem? São 10 horas mais 48 minutos, Benevides, e a gente chama pra cantar Viviane Batidão, aqui no programa Na Rota do Sucesso.

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4: Bom dia, bom dia, bom dia, bom dia, bom dia, bom dia. Sons do Pará, pé de passagem, né? Vocês que estavam aí, que estão curtindo o programa na Jovem FM, muito obrigado pelo carinho, pela sintonia, né? Os nossos amigos aí, muito obrigado mesmo para você que está sintonizado, você que está no seu trabalho, você que está na sua residência, aonde quer que você esteja aí sintonizado na 87,9, o meu muito obrigado pelo carinho e pela sua sintonia, né? Som do Pará, a música paraense em evidência, só música bacana, moleque. Vou te contar uma coisa, viu? Destampa uma aí que o sol tá quente, né? Hoje é sábado, sábado é dia de onda, meu irmão. Vamos curtir, né? Mas com muita responsabilidade, tá certo? Então, é verdade, né? Não é isso aí, bro? Com certeza.
5: É verdade,
4: é verdade, né? Ô, papai, olha, vou te contar uma coisa, viu? São 11 horas mais 7 minutos em Benevide, 11:07. 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São 11 horas mais 7 minutos em Benevide. E a gente chama ele pra cantar, esse paraense porreta, Beto Barbosa, Preta.

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1: Bom dia, o rei do carimbó cantando, né? Depois da chuva, né? A gente marca o encontro em Belém, geralmente depois da chuva, né? Bora se contar, não sei o que, depois da chuva a gente vai dar um pulo lá e tal, né? É, lá no Forte do Castelo, lá na Doca, né? É, moleque, é coisa bacana, viu? Também tivemos aí o Félix Robato, né? Robato ou Robalo? Robalo, né? É, Robato. E Beto Barbosa iniciou aí o Som do Pará com a Lambada Preta. Música muito legal, muito tocada, né? Super paraense, o nosso cantor Beto Barbosa. São 11 horas mais 17 minutos. TV Devide, quero mandar um forte abraço ao nosso amigo Coutinho.
2: Um abraço.
1: Ele que é proprietário da Arena Coutinhão Verde. Está sintonizado com a gente também. Um forte abraço. Muito obrigado pelo carinho, obrigado pela sua sintonia. Quero mandar um abraço também ao nosso amigo Sêmio e Luciana, lá do Harifes, né? Que mudou de endereço. Hoje está na Pinto Braga, bem em frente ao mini shopping, no centro da cidade, onde você compra os melhores produtos naturais, tá certo? É, Harifes, o nosso amigo Sêmio e a dona Luciana, um forte abraço, obrigado pela sintonia, tá certo? Quero mandar um abraço também ao nosso amigo Bolinha da Moto, o homem que conserta motocicletas aí na Pinto Braga, né? Bem próximo aí ao Santos Dumont, o nosso amigo Bolinha está sintonizado com a gente também, um forte abraço, muito obrigado pelo carinho, mas muito obrigado mesmo, beleza? São 11 horas, meu amigo Wagner Pereira, 11 horas mais 18 minutos, você vê de vídeo. Vanderlei Andrade canta A Conquista.

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0: Bom dia. São 11 horas, mais 42 minutos. E Benevides, Tony Brasil, saudoso Tony Brasil, né? O Zuc do Açaí, rapaz. É, música bonita. Nosso saudoso Tony Brasil. Homem era compositor, cantor, maestro, arranjador. Vou te contar uma coisa, viu? É, o cara era tudo aí no termo da musical, tá certo? Deixa eu mandar um abraço aqui pro meu amigo Mano Velho, tá um sintonizado abraço com a gente também lá no bairro Santos Dumont, nosso amigo Naldo Ferreira, né, no Assados do Ferreira, tá sintonizado com a gente também, um forte abraço, muito obrigado pela sintonia. O nosso amigo Chadson do Brasil, gordinho, tá ligado com a gente lá no bairro Duque de Caxias. É isso aí, sintonizado com a gente também, um forte abraço.
1: Um abraço.
0: Muito obrigado pelo carinho. Lá em Marituba tá o nosso diretor, né? O nosso diretor é o homem que nunca tomou uma cuia de açaí. Tá sintonizado com a gente também, um forte abraço. Muito obrigado pelo carinho e pela sua sintonia neste sabadão bonito, rapaz. O sábado ensolarado, então sábado é dia de onda, é dia de você colocar a melhor roupa, né? Eu me lembro, né, tempo de pré-adolescente para adolescente, aquela roupa bacana, calça West Top, camisa, né? Aquele sapato bacana, reunir com as garotas, com os amigos, né? Procurar um lugar bacana para se divertir e se divertir com muita responsabilidade, tá certo? São 11 horas, mais 43 minutos em Benevides, 11h44 agora, se a gente chama para cantar, Leno Rocha, Ossírio.

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1: Eita, brega pai d'égua do Adilson Ribeiro, rapaz. Lembrando as aparelhagens, né? Muito bacana, viu? Eu tive o privilégio de ver muitas aparelhagens em Belém do Pará, e não só em Belém, em todo o estado do Pará, né? Aquelas estruturas grandiosas como o Jackson, tinha o Embaixador, que tinha uma cabine com ar-condicionado pro controlista. Não era DJ, era controlista, meu amigo Wagner Pereira. Tinha o Santos, que as caixas de som e os médios eram formato de sanfona e guitarra. Coisa muito bonita, muito legal, só o paraense mesmo, né, moleque? São 11 horas, mais 54 minutos, Ebendevide. É final de programa, né? Muito obrigado por tudo, muito obrigado pela sua sintonia, pelo seu carinho, mas não desligue o seu rádio, porque vem aí o Pagodão 87, tá certo? Eu tô indo embora, um ótimo final de semana a todos. Deixo com vocês aí Adilson Chaves, Mulher Mentirosa. Um forte abraço e até uma outra oportunidade, se Deus quiser, e eu sei que Ele quer. Tchau! Tchau, tchau.
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1: Muito bem, já estamos chegando. É verdade, marcando a presença aqui no Comando do Pagodão 87, na edição deste sábado. Sabadão gostoso, sabadão super animado, hoje 20 de junho de 2026. Já está no ar oficialmente, a partir deste momento, o Pagodão 87, a única e verdadeira festa no seu rádio, minha gente. Eita, que tarde é essa? Que tarde boa, tarde maravilhosa. Agradeço pelo carinho da audiência. Não esqueça, ouvinte ligado, ouvinte entremeado. O cara perguntou, de onde tu tirou entremeado? Eu tirei aqui. É verdade, pô. Ouvinte ligado, ouvinte entremeado. É, está iniciando neste momento a única e verdadeira festa no seu rádio. Volto a repetir, é o Pagodão 87 na apresentação do seu grande amigo Wagner do Boné, o locutor da fronteira. Esse mesmo, lá no meu querido estado do Amapá, Oiapoque, fronteira norte do Brasil, Vila de Clevelândia do Norte. Estou abraçando, por estão ligados lá na programação da Rádio Jovem FM, meu amigo Leno Farias, da Defesa Civil. Já está ligado aqui. Ele é multiplicador da informação da programação da Rádio Jovem FM lá na minha cidade, que é na cidade de Oiapoque, no estado do Amapá, tá certo? Então, obrigado pelo carinho da audiência de vocês, para os nossos amigos um aperto de mão e para as nossas amigas um beijo no coração. É verdade. Se liga aí, aqui a Rádio Jovem FM 87,9. A namoradinha da cidade e a sua preferida.
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1: Muito bem, então cheguei. É verdade, cheguei. Lá vai ele. Sulamita.
3: Cheguei, Brasil.
1: Muito bem, Sulamita.
0: Brasil.
1: Meu Deus do céu. Desse jeito, Sulamita, um forte abraço. Vamos trabalhar, vamos seguir em frente. Atrás vem muita gente, tudo com raiva da gente. Mas aqui é o Pagodão 87. São 12 horas e 21 minutos. Uma ótima tarde a todos.

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1: Muito bem, muito bem, muito bem. Já estamos chegando, já estamos de volta aqui no comando do Pagodão 87. Eita, que coisa boa. É bom demais ter vocês na nossa companhia neste Sabadão Pai d'Égua, sabadão super aquecido. E vamos esquentar mais ainda aqui com o melhor do samba e também do pagode. Para você que gosta da boa programação, é só se ligar na 87,9, que é sempre a sua preferida.
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1: Esse é o Raimundão, menos popular Raimundão, dando seu show, esse seu vozeirão. Ele ganhou o Titia com 98 anos de idade, com esse vozeirão dele. Ela se apaixonou por ele. Pense no grude, meu irmão. Ai, se lascou todinho agora. Matou um rato ele mirou no rato e matou uma cutia. Deixa que é, deixa. Abafa o caso. Olha, 8050-7115 é o nosso WhatsApp oficialíssimo aqui da Rádio Jovem FM. Você que está aniversariando hoje, mande sua mensagem, não esqueça do retalho do bolo também, de chocolate de preferência, tá? Com aquele creme por cima, uma delícia. Manda que nós vamos mandar aqui fazer uma homenagem pra você, ritmo de samba e pagode. Se você não quiser mandar, tudo bem, fique quieto, mas fique curtindo aí a nossa programação, a nossa participação aqui no final de semana, aqui na 87,9, que é só sucesso pra você. 8050-7115, já anotou aí? Então mande a sua mensagem, estamos aqui aguardando a sua participação, querido ouvinte. Deixa eu aqui, antes de mandar aqui alguns abraços nesse Sabadão Pai d'Égua, o Sabadão está ótimo, o programa está uma maravilha. 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Eita, uma ótima tarde a todos. São 12 horas e 40 minutos. Abraçando aqui a minha querida Andréa Lima, lá pelo bairro da Coab. Nossa amiga Larissa, esposa Aldenura, no bairro das Flores. E vamos seguindo com a nossa participação aqui no Pagodão 87. É só sucesso pra você. Se liga aí.

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1: Muito bem, já estamos chegando, estamos de volta no comando do Pagodão 87, neste sabadão sabadão Pai Dego, sabadão animado, sol está a pino, é verdade, você está curtindo a nossa programação e a nossa participação, procure aproveitar, querido ouvinte, você manda a sua mensagem para interagir conosco, não paga nada, ninguém está lhe vendo, não fique acanhado, nem acanhada, mande a sua mensagem e vamos fazer aqui uma homenagem simples. Bem simples para você, mas vai valer muito a pena, tá certo? Já estamos de 12 horas e 53 minutos, chegando a primeira parte da nossa participação aqui no Pagodão 87. É só sucesso, o melhor do samba e também do pagode. O único verdadeiro show no rádio, da rádio de Benevides, é o Pagodão 87. Falta você interagir conosco, você participar. A sua participação, ela é importantíssima. Ouvinte ligado, ouvinte entremeado, não esqueça. Por onde começar? Já estou no meio da viagem. Eu quero terminar daqui a pouquinho. Fala aqui do Mercadinho Peixe. Calma. Daqui a pouco mando os abraços para a galera que está ligada acompanhando a nossa programação. O pessoal lá em Castanhal City. O pessoal lá em Ananindeu. A nossa queridíssima Sandra Oliveira. Ela diz: olha, Wagner do Boné, sou tua fã. Mas não vou te emocionar muito. Digo, emocionar pra quê? Pra quê? Fale. Não minta pro papai. Não, eu curto todo final de semana aqui tomando a minha cervejinha. Ela tem um ateliê famosíssimo lá na Nindeu. Qual é o nome do ateliê dela, meu Deus? Ela faz as minhas fiapos, ateliê fiapos lá na Getúlio Vargas e Ananindeu, do lado da Cascola. Ela faz as minhas fardas do trabalho, é verdade. Ela é, além de ser uma boa cozinheira, ela também é uma boa ateliê, sabe? Ela adora, quer dizer, faz umas roupas maravilhosas. Ela trabalha com roupa feminina. Assim, você não quer comprar para sua esposa, Wagner Pereira? Um baby doll, aqueles acanhados, sem acanhados. Tudo lindo, ela tem uma coleção completa lá. Vou pedir para ela mandar o cardápio. Que cardápio? Portfólio. Você vai entender. É verdade. Ela tem umas peças que ela faz maravilhosas. É ateliê Fiapos, na Getúlio Vargas. A Sandra Oliveira, o filho Henrique, que é o designer, e a sua filha Sara, que é a vendedora oficial lá do ateliê Fiapos. Ligados, acompanhando o Pagodão 87, que é só sucesso. Pensa numa coisa gostosa. Melhor que um prato de pudim. 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Muito obrigado a você, Olindina, as suas colaboradoras que estão sempre ligadas acompanhando a nossa participação no final de semana. Ela sente saudade do final de semana. Quando chega o domingo, ela está chorando, está em prantos. Se acalme que eu vou voltar. Muita calma nessa hora, minha querida. 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São 12 horas e 56 minutos. Acorda, se liga aí no Pagodão 87.

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0: show do seu rádio verdadeiro, o único verdadeiro show, a sua festa no seu rádio, acontece aqui no comando do seu velho amigo Wagner do Boné, o locutor da fronteira na direção-geral do Pagodão 87, é o nosso querido Ayrson Serrão Costa, e na mesa de áudio o competentíssimo Wagner Luiz Pereira, Wagner Bro, esse é parceiro de longas datas.
1: Diga aí, Tirão.
0: Se anuncie, se apresente pra galera aí, e tá tudo junto e misturado.
2: Wagner Pereira!
0: Queima ou não queima? Queima.
3: Nem falho.
0: Muito bem. Está a equipe devidamente apresentada. Estamos com uma pequena intervenção de um OVNI aqui. É um OVNI. Só pode ser um extraterrestre. Pelo amor de Deus. Ainda bem com a camisa da Mucura.
1: Acaba não, mundão! Ainda
0: bem com a camisa da Mucura para completar a pessoa. Olha aí. De novo. Não é bem-vindo no horário. Gato de magia. Continua ainda. É, rapaz, deixa ele pra lá com a camisa da Mucura pra longe da gente. Vai levar pra lá. Fique pra lá. Não venha pra cá que você não foi chamado da festa, não, tá? 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São 13h18, vamos seguindo com a nossa participação aqui na Jovem FM, que é só sucesso no Pagodão 87.

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4: Muito bem, muito bem. A nossa trilha foi passada uma borracha nele, né? Nesse, eu peguei agora flagrante, né, doido? Essa foi boa. Na hora, isso é responde o processo criminal, hein? Presta atenção. Você dá um B.O. danado, moleque, é doido? Estamos de 13 horas e 36 minutos, Cheguei Limites, aqui no Berço da Liberdade, aqui agradecendo pelo carinho da audiência de todos vocês ligados, acompanhando a nossa participação no final de semana, no sábado de 12 às 14 horas e no domingo de 12 também às 14 horas, com o melhor do samba e também do pagode. É pra agitar, é pra arregaçar, é pra arrebentar, é pra estremecer a nossa cidade de Benevides. É a única e verdadeira festa no seu rádio. Quem diga, o nosso querido Bruno do Lojão dos Plásticos, lá em Cacau, lá pela Benjamin Constant. É, problemas técnicos aqui nesse momento. Estamos aqui tentando chamar o mecânico, talvez se ele consegue ajustar aqui isso agora. Deu uma melhorada, sensivelmente deu melhor agora. Nosso amigo Ledivaldo Piauí, em São Brás, ali pela Travessa Nina Ribeiro, já mandou o seu like, dizendo, Boné, tá muito boa a programação, está ótimo, estou me sentindo muito bem, curtindo o Pagodão 87, aí da Rádio Jovem FM de Benevides. Nosso amigo João de Porto Velho, em Rondônia, também certamente ligado, acompanhando a nossa participação. Meu amigo Roberto, de longas datas, rapaz, ele tem uma reciclagem aqui na estrada do Taiaçuí. É o nosso amigo, ele mora aqui no centro, do lado do antigo hospital de Benevides, Hospital Maternidade. Ele está lá no Taiaçuí, na sua reciclagem, curtindo o Pagodão 87 da Rádio Jovem. Nosso amigo Roberto Amaral, da MK Comunicação também. A nossa amiga Sandra Oliveira, seu filho Henrique e a sua filha Sara também, lá na Getúlio Vargas, em Ananindeua, no ateliê Fiapos, qualidade total. E quem mais está ligado? Nosso amigo lá em... Nossa amiga Laria, sua esposa, Altenora, no bairro das Flores. É, a gente fica meio perturbado de vez em quando aqui. 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
5: Tem mão, pelo amor de Deus.
4: Sem ignorância, pelo amor de Deus. Isso aqui é... Mas é isso aí, então todos ligados acompanhando, obrigado a vocês pelo carinho da sintonia de vocês, a nossa querida Andréa Lima também, pelo bairro da Coab, meu amigo Germana, sua esposa Edneuza também, ali pelo bairro Nossa Senhora do Carmo, em frente à Coab, aqui em Benevides, abraçando a turma da Panificadora Lanchonete 13 de agosto, aqui no centro, a tradição da nossa querida cidade, aqui 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Estamos de 13 horas e 40 minutos, vamos seguindo com a nossa participação no melhor do samba e o melhor do pagode para você. No Pagodão 87, Rádio Jovem FM, é só sucesso para você.

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1: Aqui ela não.
2: A gente não pode fugir disso.
1: Não tem jeito, né, cara? A vida de todo mundo assim.
2: Vambora.

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2: Muito bem, muito bem, muito bem. Já estamos na reta final da nossa apresentação deste Sabadão Pai d'Égua. Aqui a verdadeira, a única e verdadeira festa no seu rádio, na Rádio Jovem FM, é o Pagodão 87. Na apresentação do seu velho amigo Wagner do Boné, o locutor da fronteira. Já de antemão agradecendo pela audiência, pelo carinho da audiência de vocês, que sempre nos acompanha no final de semana. Mas já é chegado o momento de nós encerrarmos a reta de chegada. Já estamos cruzando a reta de chegada. E na mesa de áudio, competentíssimo Wagner Luiz Pereira, Wagner Bro, e a direção-geral de Ayrson Serrão Costa. O Pagodão 87 se despede e amanhã estaremos de volta a partir das 12 horas, de 12 às 14 horas, com o melhor do samba e melhor do pagode para você que curte a boa programação feita aqui por todas as equipes da Rádio Jovem FM. 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Agradecendo a todos vocês e amanhã estaremos de volta no comando do Pagodão 87. Obrigado, fui, valeu.

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3: Na Jovem 2:35.
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3: Na Jovem FM 3 e 4.
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2: Na Jovem 3:34.
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1: Na Jovem 4 e 17.

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4: Na Jovem FM 4:33.
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4: Na Jovem 5 e 7. 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
1: Na Jovem FM 5 e 17.

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2: Na Jovem FM 5:33.
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Olha que realmente não é fácil encontrar uma pessoa assim do seu jeito. E pra mim pouco importa, sabe? Se você é brega, se você é chique. O importante é você ser assim, assim do jeito que você é. E é assim que eu gosto de você.

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3: Na Jovem FM 6:34.
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6: Na Jovem FM 75.
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7: Na Jovem FM 734.
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2: 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Boa noite.
4: Boa noite. Boa noite.

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Agora na Jovem 8:16.

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1: Agora na Jovem, 8:31.

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1: Na Jovem FM, 8:46.

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